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1: O filme estreou em agosto de 2023 no 76º Festival de Cinema de Locarno, onde competiu pelo Leopardo de Ouro e ganhou o prémio de melhor atriz. Venceu também o prémio Alexandre de Ouro no 64º Festival Internacional de Cinema de Salónica. Dahomey é um filme documental de 2024 da realizadora e atriz franco-senegalesa Mati Diop. No final de 2021, 26 tesouros reais do reino do Dahomey estão prestes a sair de Paris para regressar ao seu país de origem, a atual República do Benin. Juntamente com milhares de outros artefactos, estes foram pilhados pelas tropas coloniais francesas em 1892. Mas como reagir ao regresso a casa destes tesouros ancestrais num país que teve de avançar na sua ausência? O debate é intenso entre os estudantes da Universidade de Abomey-Calavi.

Dahomey é uma coprodução internacional entre França, Senegal e Benin. Estreou em fevereiro de 2024 no 74º Festival Internacional de Cinema de Berlim, a Berlinale, onde recebeu o Urso de Ouro para o melhor filme. Flow é um filme animado de fantasia e de aventura realizado pelo cineasta letão Gintis Zilbalodis. Estreou em 2024. O mundo parece estar a chegar ao fim. Kat é um animal solitário, mas quando a sua casa é devastada por uma grande inundação, encontra refúgio num barco juntamente com um grupo de outros animais com quem terá de colaborar apesar das suas diferenças. Isolados no barco, os animais enfrentam os desafios da adaptação a este novo mundo.

0: Flow foi selecionado para estrear na secção Un certain regard, um certo olhar, do Festival Internacional de Cinema de Cannes de 2024. O filme foi exibido no Festival Internacional de Cinema de Animação de Annecy de 2024, onde recebeu o prémio do júri, o prémio do público e o prémio de distribuição da Fundação Cannes na categoria de longa-metragem. Intercepted é um documentário sobre as consequências da invasão russa da Ucrânia em 2022. Realizado pela cineasta ucraniana Oksana Karpovich, o filme mostra imagens de destruição onde se vêem aldeias, cidades, casas e autoestradas ucranianas após a sua libertação da ocupação russa. A realizadora analisa atentamente as paisagens que voltam a encher-se de vida, o que dá esperança e serve para contrabalançar a normalização do horror pelos meios de comunicação social. Ao longo do filme, a banda sonora cria uma atmosfera sinistra. Ouvimos gravações de conversas telefónicas interceptadas em 2022 pelos serviços secretos ucranianos entre soldados russos entrincheirados na Ucrânia e as suas famílias.
1: E que eu já me apoiou, né? Não, eu já me apoiou. Ты самое главное мне скажи, ты видел натовские базы там?
2: Нет, пока.
1: Нет? А нам-то показывается здесь, что там натовские базы одна на другой и их разбамбливают.
2: Да это все пиздец, что не видишь там нахуй. Это все фейк ебанут нахуй. Вообще,
1: да? Ты вот. Давай голову-то прячь там свою. Там сильно не вылази.
0: Intercepted, nomeado para o Prémio do Documentário da Berlinale, recebeu duas menções especiais de júris independentes, a menção especial para o Prémio de Cinema da Amnistia Internacional e a menção especial para o Prémio do Júri Ecuménico. Julie Keeps Quiet é um filme dramático de 2024 do cineasta belga Leonardo Van Digel na sua estreia em longas-metragens. Enquanto estrela de uma academia de ténis de elite, a vida de Julie gira em torno do desporto que a apaixona. Quando o seu treinador é investigado e subitamente suspenso, todos os jogadores do clube são incentivados a falar, mas Julie decide manter-se em silêncio.
3: Coitada. Julie, isso rima? Minha vida é que houve 10 dias que eu prato.

O filme teve a sua estreia mundial na secção Semana da Crítica do Festival de Cannes de 2024, onde ganhou o prémio de distribuição da Fundação GAN e o prémio SACD, Sociedade de Autores e Compositores Dramáticos, que é atribuído pelo Grêmio dos Escritores de França. Um painel composto por peritos cinematográficos de toda a Europa, nomeados anualmente pelos coordenadores da Comissão da Cultura e da Educação do Parlamento, selecionou os 5 finalistas. Os filmes nomeados para o Lux Prémio do Público, legendados nas 24 línguas oficiais da UE pelo Serviço de Tradução do Parlamento Europeu, são exibidos em cinemas de toda a União Europeia. Os espectadores podem avaliar os filmes através da plataforma do Lux Prémio do Público destinada ao efeito, atribuindo-lhes entre 1 e 5 estrelas. O vencedor será selecionado conjuntamente pelos deputados ao Parlamento Europeu e pelo público, tendo cada grupo um peso de 50% para o resultado. O filme vencedor será anunciado em abril numa cerimónia especial realizada no Parlamento Europeu. O Lux Prémio Europeu do Público para o Cinema dá destaque a filmes que tratam de temas sociais e políticos, procurando sensibilizar para as questões sociais, políticas e culturais da Europa. 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

Independentemente das nossas convicções políticas, estamos todos conscientes de que este passo histórico, a eleição do Parlamento Europeu por sufrágio universal, foi dado num momento crucial para os povos da Comunidade Europeia. Todos os Estados-membros enfrentam três grandes desafios: o desafio da paz, o desafio da liberdade e o desafio da prosperidade, parecendo claro que estes só podem ser enfrentados através da dimensão europeia. Foram estas as palavras de Simone Veil em 1979, quando se tornou a primeira presidente de um Parlamento Europeu eleito por sufrágio direto. A sua liderança ajudou a consolidar o papel do Parlamento Europeu como voz para todos. Defendeu a democracia, lutou pelos direitos humanos e nunca vacilou na sua convicção de que a força da Europa reside na sua unidade. Mais de 40 anos depois, o seu legado permanece mais forte do que nunca. A

especiais do nosso podcast Histórias e Factos. Nestes episódios contaremos as histórias dos homens e das mulheres que construíram a Europa, a sua identidade e os seus valores, os nossos pais e mães fundadores. Seria impossível começar esta série especial sem falar de uma mulher extraordinária, Simone Weil. Muitas vezes chamada mãe fundadora da Europa, o seu legado vai além da política. Simone Weil abriu caminho à liderança das mulheres e continua a ser um exemplo brilhante de resiliência e coragem. Simone Weil abriu caminho à liderança das mulheres e continua a ser um exemplo brilhante de resiliência e coragem. Simone Weil nasceu em 13 de julho de 1927 em Nice, França, no seio de uma família judia secular. Os seus primeiros anos foram marcados pelo amor à aprendizagem e por um forte sentido de justiça incutido pelos pais André e Yvonne. No entanto, a sua infância foi brutalmente interrompida pela Segunda Guerra Mundial. Aos 16 anos foi detida pela Gestapo e deportada para Auschwitz juntamente com a mãe e a irmã. Sobreviveu aos horrores dos campos de concentração, ao contrário de muitos dos seus familiares, incluindo a mãe, o pai e o irmão. Estas experiências traumáticas moldaram o seu compromisso com os direitos humanos, a paz e a unidade europeia ao longo da vida. O perigo já não reside em não falar do Holocausto, mas sim em falar deste tema de forma errada. Casou com Antoine Weil em 1946, com quem teve 3 filhos. Entre 1949 e 1953, a jovem família viveu na Alemanha, onde Antoine trabalhou para o consulado francês, primeiro em Wiesbaden e depois em Stuttgart. Para alguns dos seus amigos, mudar-se para a Alemanha foi uma surpresa, mas Simone viu nisto uma oportunidade. Estávamos convencidos de que se os vencedores de 1945 não garantissem uma reconciliação rápida e total com a Alemanha, as feridas de uma Europa já dilacerada de leste a oeste nunca iriam sarar e o mundo caminharia para um novo conflito ainda mais devastador do que os anteriores. Após o seu regresso à França, licenciou-se na Faculdade de Direito de Paris. Em 1956, passou no Exame Nacional para se tornar magistrada e entrou para a Administração Penitenciária Francesa, integrada no Ministério da Justiça. Aí, promoveu melhorias significativas das condições prisionais e do tratamento dos reclusos. Em 1964, tornou-se diretora dos Assuntos Civis e empenhou-se na luta pelos direitos das mulheres. Ajudou a assegurar a igualdade de direitos das mães no âmbito do direito da família e garantiu direitos de adoção para as mulheres. Em 1970, foi nomeada secretária-geral do Conselho Superior da Magistratura francês. A sua carreira foi impressionante, sobretudo tendo em conta que, no seu tempo, era ainda mais difícil para as mulheres fazerem-se ouvir na política. Quando questionada sobre o papel das mulheres na política, afirmou: "Tive frequentemente a impressão de ser uma mulher alibi. Em todos os sítios por onde passei, ouvi dizer: 'Claro que sim, nós damos voz às mulheres. Simone Weil é a prova disso.'" De 1974 a 1979, exerceu as funções de Ministra da Saúde de França, sob a tutela dos primeiros ministros Jacques Chirac e Raymond Barre. Nesse cargo, impulsionou 2 leis inovadoras. A primeira, em 1974, tornou a contracepção mais acessível. A segunda, em 1975, legalizou o aborto em França, uma questão fortemente contestada, que fez com que Simone Weil fosse alvo de duros ataques. Apesar destes desafios, a sua determinação deu origem a uma lei que tem sido celebrada desde então pelo impacto que teve nos direitos das mulheres. Nenhuma mulher recorre ao aborto com alegria no coração. Basta ouvir as mulheres. É sempre uma tragédia e sempre será. Mas os contributos de Simone Weil não ficam por aqui. Em 1976, introduziu a proibição de fumar em determinados locais públicos e abordou as necessidades de cuidados de saúde nas zonas rurais. A Europa é a esperança no progresso. Em 1979, quando Simone se tornou a primeira mulher presidente do Parlamento Europeu, a Europa ainda estava a recuperar do flagelo da guerra. Foi um momento profundamente simbólico, uma sobrevivente do Holocausto, francesa, crente na unidade, a liderar uma instituição democrática recém-eleita que se destinava a promover a cooperação transfronteiriça e a garantir que a história não se repetiria. A Europa estava a reconstruir-se, a definir o significado de continente unido após décadas de divisão e destruição. Simone Weil não só foi a primeira mulher a liderar uma instituição da UE, como foi também a primeira presidente de um Parlamento Europeu composto por deputados diretamente eleitos pelos cidadãos em vez de nomeados pelos parlamentos nacionais. E esteve no centro dessa transformação democrática. Durante a sua presidência, foi laureada com o Prémio Carlos Magno, tornando-se a primeira mulher a receber o prestigiado galardão. Após a sua presidência,

foi vice-presidente e mais tarde presidente do Grupo Liberal do Parlamento, demonstrando ainda mais o seu compromisso com a causa europeia. Nenhum de nós se deve esquecer de que um dia pode vir a ser o oprimido. Em 1990, Simone Veil foi nomeada para uma comissão temporária do Parlamento sobre a reunificação da Alemanha, à qual prestou um contributo inestimável. Como sobrevivente do Holocausto, antiga presidente do Parlamento Europeu e mulher cujos pais e irmão morreram num campo de concentração, trouxe uma perspectiva profundamente pessoal ao processo. O seu compromisso com a unidade europeia foi moldado pela sua convicção de que uma Europa unida era fundamental para evitar outra guerra mundial. Apesar de ter perdido tanto durante o conflito, não guardou rancor à Alemanha. Pelo contrário, participou na decisão de utilizar a reunificação alemã como veículo para incentivar as relações e a unidade entre a Europa Central e Oriental. Esta comissão sobre a reunificação da Alemanha deu origem a duas conferências intergovernamentais, uma sobre a União Política e outra sobre a União Económica e Monetária. A segunda foi concluída na Cimeira de Maastricht, no final de 1991, e no acordo para promulgar o Tratado de Maastricht, que é o tratado fundador da União Europeia. A grande presidente do Parlamento Europeu, consciência da UE, ativista contra o antissemitismo e defensora dos direitos das mulheres. A sua mensagem sobre as mulheres e o antissemitismo continua a ser relevante nos dias de hoje, afirmou António Tajani, antigo presidente do Parlamento Europeu. Simone Veil faleceu em casa em 30 de junho de 2017, com 89 anos. Até ao fim da sua vida, lutou pela paz, pela unidade e pelos direitos humanos. Construiu pontes entre diferentes opiniões políticas, ideologias e países. Ainda hoje é a personificação do lema da UE, unida na diversidade. 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